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2: 9h23.
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7: 9h42.
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2: 10 e 2.
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0: 10 e 20.
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2: 10h40.
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0: 11:04. 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
3: 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Bom,
4: 11:21.
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0: 11h40. 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
1: Meia-noite 2.
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1: Tadeu, melhor que eu, hein?

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1: Essa eu quero ouvir vocês cantando, hein? Do meu lado aqui. Essa é pra quem tá apaixonado. Tá beijando a boca.

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0: 5 e 3.
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5: 5:23.
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0: 5h42. 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
1: E a alegria que não para não, moçada.
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4: 6 e 2.
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5: 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Ei! 6h23.
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Com meus amigos, amanhã posso brincar. Não vá embora, fica um pouco mais comigo. 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
4: Seis e 43.

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3: Máxima 7 em ponto. 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

do Bruno Mars aqui, fechando o primeiro bloco pra você no Manhã Máxima, edição da terça-feira, tá bom? Pois é, queridão, começou aí o Manhã Máxima, a sua manhã muito mais máxima aqui na rádio, que é tudo de bom até às 10, tá bom? Fica ligado. 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
4: Máxima 7:18.
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0: Máxima 7h37.
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1: Bom dia, ouvintes da Máxima FM. Hoje eu quero apresentar para vocês uma outra competência essencial para que você possa ativar e usar a liderança a seu favor, a favor das pessoas que trabalham com você. É importante você entender que o ambiente tecnológico não vai mudar, só vai acelerar. As tecnologias mudam e transformam a vida da gente a cada dia mais. Então, o aspecto fundamental do líder é, ele tem que ter desenvoltura tecnológica. De alguma maneira, isso não significa que ele tem que ser um técnico, que ele tem que ser tem que ter uma expertise grande no campo de tecnologia de sistemas, não é nada disso. Mas ele tem que deixar com que a tecnologia faça parte da vida dele. Eu tenho um caso muito interessante de um conhecido, ele já está com seus 68 anos, e ele nunca imaginava que seria capaz de ter uma familiaridade, uma intimidade com o computador. Isso não fazia parte da época, logicamente, que ele viveu dos seus 30, 40 anos. E o que, que aconteceu? Ele resolveu se abrir, porque é inevitável. Hoje, se nós não tivermos uma familiaridade com a tecnologia, não acontece nada. Esse homem hoje, ele não consegue trabalhar na empresa dele sem o computador. Tudo sistematizado e organizado. Isso mudou, inclusive, o seu estilo. E eu fico me perguntando, por que, que as pessoas não fazem isso, principalmente as pessoas mais velhas, que muitas vezes dizem, ah, isso é muito difícil para mim, isso não é da minha época. Lembre-se, a sua época é agora. Você teve um passado, mas o seu momento é hoje, e esse é o momento do mundo. E é muito importante também, não só para as pessoas mais velhas entenderem que nós precisamos ter uma familiaridade com a tecnologia, como as pessoas hoje dos seus 30, 40 anos, elas precisam entender que as tecnologias mudam. Então você tem que familiarizar cada vez mais com a nova tecnologia. Pense nisso, porque a tecnologia muda. E à medida que você muda junto com a tecnologia, você se atualiza e você usa isso como instrumento para liderar melhor, para buscar informação, transformar informação em conhecimento e dar diretrizes melhores para você, para a sua equipe, para, logicamente, para o seu negócio. Pense nisso. Pense diferente e faça a diferença na sua liderança.
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0: fechando aqui mais uma horinha, tá bom? Já já tem a última hora de hoje aqui no Manhã Máxima, edição da terça-feira.
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0: Volkswagen já fez a apresentação inicial da sua novíssima picape Tucan para tentar desbancar a supremacia da Fiat no segmento de picapes. E embora ela não tenha revelado vários detalhes da Tucan, que ainda não tem data de lançamento, mas está chegando, já deu para perceber que a Volkswagen teve o bom senso de copiar o eixo traseiro da Strada. Como assim? Ao invés de um eixo ligando em linha reta as duas rodas traseiras, o eixo da Tucan também terá um arco voltado para cima, bem no seu centro, num formato semelhante à letra ômega do grego, o que reduz a possibilidade do eixo traseiro esbarrar no facão, aquela parte central mais elevada nas estradas de terra. Um dos principais atributos da Strada e também na Volkswagen Tucan.
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0: a edição de hoje do Manhã Máxima. Amanhã de volta, hein, às 7 horas da manhã.
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0: Tem Disque Máxima já já, logo após o intervalo comercial, que é rapidinho.

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0: dia, e aí, tudo tranquilo? Salve, salve, vamos nós juntinhos por aqui. 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
0: Bora mandar aquele alô, alô pra você que já está ligado na Máxima faz tempo, começou o cedinho aqui junto com a gente, obrigado, viu? Alô pra você que está começando a ouvir agora, né? Pra você que ainda vai começar a ouvir, a gente já adianta o alô também, enfim, pra você que está ligado onde quer que você esteja, tá no trabalho, tá em casa, tá na rua, tá aí nos veículos, né? Nos dando uma carona, enfim, onde você estiver, não importa o que você está fazendo, nem quem está junto contigo, o importante é que a Máxima faz a trilha sonora pra você. Alô, alô, você também, aniversariante do dia, parabéns pra você que hoje, terça-feira, dia 9/6/2026, queridão, você que está comemorando hoje mais um ano de vida, já sabe, receba os votos em nome de toda a nossa equipe, né? Votos de felicidade, saúde, paz, alegria, tudo isso, né? Tudo de bom na sua vida, não esquece de agradecer a Deus por mais um ano que ele permitiu você viver, tá bom? Pois é, chegou a terça-feira, nesse dia, lembre-se que os desafios podem surgir, mas nós não devemos nos amedrontar com as setas do inimigo ou as adversidades que ele tenta criar. Às vezes ele põe pessoas na sua vida para ser tropeço no seu caminho. Passa por cima, pula. Servimos a um Deus vivo que nos sustenta e nos dá livramento em todas as situações. Olha, eu vou falar para você, né? Vou fazer um testemunho aqui. Eu tenho visto Deus agir de forma grandiosa. Por isso que todos os dias a gente dedica, eu procuro dedicar aqui, né, esse momento de reflexão, tá bom? Porque só Deus que nos dá o livramento, é só Ele quem permite, né, a gente viver o que nós vivemos. Inclusive, as adversidades também, elas fazem parte do nosso aprendizado. Tenha coragem, tenha determinação para enfrentar o que vier, né, de cabeça erguida, sabendo que a vitória já é sua, já é nossa. Olha, Salmos 144, versículo 2 diz: Ele é o meu aliado fiel, a minha fortaleza, a minha torre de proteção e o meu libertador. É o meu escudo, aquele em quem me refugio. Em todos os momentos, seja na alegria, seja na dor, na tristeza, na bonança, enfim, seja em todas as situações, não esqueça, Deus está no controle, é Ele que manda, porque nós somos dEle e tudo é dEle, tudo acontece no tempo dEle. Amém? E lembre-se, Jesus te ama!
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0: Tá começando aí mais um Disque Máxima a partir de agora até o meio-dia e a trilha sonora é por nossa conta.
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primeiro bloco de hoje aqui no Disque Máxima, sensacional, em trio Parada Dura, queridão. Mil motivos, fechando essa primeira sequência aqui, né, no Disque Máxima da terça-feira, tá certo? Foi dado aí o pontapé inicial, a gente volta já já após o intervalinho.

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1: Olá pessoal, vamos falar sobre gêneros do substantivo. Lembra que substantivos são termos, são palavras que nomeiam as coisas, os seres, as pessoas. E nesse caso nós vamos tratar de uma variação do substantivo. O substantivo pode variar em gênero. Nós temos duas formas para tratar o gênero do substantivo, chamados gêneros biformes. Os gêneros biformes são os mais comuns quando você tem o artigo o e o artigo a para diferenciar, além do final da palavra. Por exemplo, o gato, final da palavra com o, a gata, final da palavra com a, assim por diante. O pato, a pata, palavras que não têm necessariamente um outro gênero oposto, mas que pertencem ao gênero masculino, por exemplo, o amor, os garfos, e também temos do gênero feminino, a janela, a amizade. São chamados de substantivos biformes. A situação a ser observada são substantivos uniformes, que só tem uma forma de escrever. E aí, nesse caso, você tem que usar recursos como um artigo na frente dessa palavra ou de termos que vão determinar o gênero, se é masculino ou feminino. Por exemplo, estudante. Estudante é uma única palavra. Então, como eu faço para diferenciar o gênero? Eu coloco um artigo na frente. O estudante, a estudante. Jornalista, o jornalista, a jornalista. Veja que o substantivo não muda. O que está mudando é o artigo. Há também casos que são chamados de sobrecomuns, em que a palavra não muda e também não muda o artigo. A criança serve tanto para o gênero masculino quanto para o feminino. A pessoa, tanto para o masculino quanto para o feminino. Não tem variação. E eu quero chamar a atenção para os animais. Substantivos epicenos são os gêneros para os animais. Nesse caso, os epicenos são palavras que definem os animais. E se há uma necessidade de variação do gênero masculino ou feminino, tem que ser colocado pós a palavra o termo macho e o termo fêmea. Por exemplo, jacaré, formiga, tigre, onça. Havendo a necessidade de fazer a distinção de gênero, temos que colocar a palavra macho e a palavra fêmea logo após o termo. Jacaré macho, jacaré fêmea, formiga macho, formiga fêmea, tigre macho, tigre fêmea, onça macho e onça fêmea. E a maior curiosidade de tudo isso é estar relacionado com o termo peixe-boi. Peixe-boi é o nome de uma espécie, no caso de gênero masculino, e o gênero feminino do peixe-boi não será peixe-vaca. Por mais estranho que pareça, a fêmea do peixe-boi chama-se peixe-mulher, segundo o dicionário Aurélio. Apesar de que o Centro de Mamíferos Aquáticos não concordam com esse termo e já solicitaram mudanças, até hoje não foram atendidas.
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com saudade, né? Com Nem Pensar, sensacional, viu? Década de 80 essa daí. E fechou mais uma sequência aqui no Disque Máxima, que volta daqui a pouquinho trazendo o último bloco de hoje.

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1: Vamos tratar de um assunto que, a princípio, pode parecer complicado, o orçamento doméstico. Muitos acham que para fazer o orçamento de nossa casa é preciso ter uma planilha de computador, entender de informática e ter muitos outros conhecimentos. Vemos que, com algumas dicas, fica bem mais fácil para todos conseguir levantar o seu orçamento. Precisamos de alguma organização e bastante disciplina. O orçamento doméstico é o primeiro passo para conhecermos nossa situação financeira, para enxergarmos por onde nosso dinheiro escapa e para refletirmos sobre os caminhos que temos para melhorar essa questão. O orçamento doméstico vai mostrar onde gastamos todo o dinheiro que ganhamos. Quase todos nós sentimos no bolso como está a nossa situação financeira. Quando sobra mês e falta salário, sabemos que, como dizem, estamos no vermelho. E essa pode ser uma primeira barreira para impedir que muitos iniciem o levantamento do orçamento doméstico. Muitos não querem ter a real dimensão do problema, saber como as coisas estão e ter de então tomar alguma atitude para modificar a situação. O primeiro passo é levantar todos os recursos que ganhamos, salários, rendas extras, como aluguéis, como bicos, que de vez em quando fazemos, e também todas as despesas que temos. Cada família tem muitas despesas, mas algumas são comuns a muitas. Aluguel, despesa de casa, IPTU, energia elétrica, telefone celular, condomínio, internet, TV a cabo, alimentação, supermercado, padaria, sacolão, educação, escola dos filhos, merenda, transporte escolar, plano de saúde, despesas com transporte, ônibus, combustível para aqueles que têm carro, manutenção do automóvel, IPVA, seguro do carro, prestação do financiamento, gasto com vestuário, roupas e sapatos, despesas com lazer, passeios, pizzaria, cinema, bares, restaurantes e despesas com presentes. Em um caderno, por exemplo, somamos então todas as nossas receitas, aquilo que ganhamos, e diminuímos nossas despesas, nossos gastos. Caso estejamos ganhando mais do que gastando, o resultado será que podemos estar economizando. No caso de estarmos gastando mais do que ganhando, o resultado é o tamanho do vermelho que estamos acumulando. Uma dica importante é lembrar-se de reservar algum valor para aquelas despesas miúdas que acontecem a todo momento. Chamo isso de dinheiro da carteira, porque gastamos muitas vezes sem nos dar conta. Comprando um jornal, tomando um cafezinho, chupando picolé, podemos colocar como outras despesas ou despesas do dia a dia. Imagine alguém que gaste R$3 por dia. São R$90 por mês. Muitas vezes pode ser o valor que esperamos economizar no fim do mês, mas que nunca aparece. Nós devemos fazer nosso orçamento para os próximos 6 meses e a cada mês rever os valores lançados, pois muitas vezes erramos nas estimativas. Isso é muito normal. Acontece com todos. Todos nós temos uma tendência para diminuir os valores que gastamos. O boletim de hoje foi publicado originalmente no livro Meu Dinheiro, que agora, em março de 2023, está completando 10 anos do seu lançamento. Ficou com uma dúvida? Quer falar comigo? Mande um e-mail para boletim.meudinheiro@gmail.com. Será um super prazer respondê-lo. Sou Carlos Eduardo Costa. Siga o meu perfil no Instagram, @meu.dinheiro. Invista em sua educação financeira. Até o próximo.

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4: Máxima 19 para o meio-dia.
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0: das saideiras de hoje aqui no Disque Máximo, hein? Que beleza. Só lembrando, meio-dia, após o intervalo, tem Pega Leve, o melhor do Flashback, tá bom? Disque Máximo amanhã de volta às 10 da manhã. E as saideiras sensacionais de hoje estão chegando. Confira.
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8: 11:59.
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0: Meio-dia e 18.
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3: Meio-dia e 40.
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6: 1 e 2.
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5: 1:19.
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5: 1:43.

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0: 2 e 4.
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0: 2h23. 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
1: Boa tarde, ouvintes da Máxima FM. Hoje eu quero apresentar para vocês uma outra competência essencial para que você possa ativar e usar a liderança a seu favor, a favor das pessoas que trabalham com você. É importante você entender que o ambiente tecnológico não vai mudar, só vai acelerar. As tecnologias mudam e transformam a vida da gente a cada dia mais. Então, o aspecto fundamental do líder é, ele tem que ter desenvoltura tecnológica, de alguma maneira. Isso não significa que ele tem que ser um técnico, que ele tem que ser tem que ter uma expertise grande no campo de tecnologia de sistemas, não é nada disso. Mas ele tem que deixar com que a tecnologia faça parte da vida dele. Eu tenho um caso muito interessante de um conhecido, ele já está com seus 68 anos, e ele nunca imaginava que seria capaz de ter uma familiaridade, uma intimidade com o computador. Isso não fazia parte da época, logicamente, que ele viveu dos seus 30, 40 anos. E o que, que aconteceu? Ele resolveu se abrir, porque é inevitável. Hoje, se nós não tivermos uma familiaridade com a tecnologia, não acontece nada. Esse homem hoje, ele não consegue trabalhar na empresa dele sem o computador. Tudo sistematizado e organizado. Isso mudou, inclusive, o seu estilo. E eu fico me perguntando, por que as pessoas não fazem isso, principalmente as pessoas mais velhas, que muitas vezes dizem, ah, isso é muito difícil para mim, isso não é da minha época. Lembre-se, a sua época é agora. Você teve um passado, mas o seu momento é hoje. E esse é o momento do mundo. E é muito importante também, não só para as pessoas mais velhas entenderem que nós precisamos ter uma familiaridade com a tecnologia, como as pessoas hoje dos seus 30, 40 anos, elas precisam entender que as tecnologias mudam. Então você tem que familiarizar cada vez mais com a nova tecnologia. Pense nisso, porque a tecnologia muda. E à medida que você muda junto com a tecnologia, você se atualiza e você usa isso como instrumento para liderar melhor, para buscar informação, transformar informação em conhecimento e dar diretrizes melhores para você, para a sua equipe, para, logicamente, para o seu negócio. Pense nisso. Pense diferente e faça a diferença na sua liderança. Amanhã nos encontraremos aqui, na Máxima FM, em mais um programa Pense Diferente.

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0: 2h48. 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
7: 3 e 5.
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4: 3h24.
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1: Olá, pessoal. Vamos falar sobre gêneros do substantivo. Lembra que substantivos são termos, são palavras que nomeiam as coisas, os seres, as pessoas. E nesse caso, nós vamos tratar de uma variação do substantivo. O substantivo pode variar em gênero. Nós temos duas formas para tratar o gênero do substantivo, chamados gêneros biformes. Os gêneros biformes são os mais comuns quando você tem o artigo o e o artigo a para diferenciar, além do final da palavra. Por exemplo, o gato, final da palavra com o, a gata, final da palavra com a, e assim por diante. O pato, a pata, palavras que não têm necessariamente um outro gênero oposto, mas que pertencem ao gênero masculino, por exemplo, o amor, os garfos, e também temos do gênero feminino, a janela, a amizade. São chamados de substantivos biformes. A situação a ser observada são substantivos uniformes, que só tem uma forma de escrever. E aí, nesse caso, você tem que usar recursos como um artigo na frente dessa palavra ou de termos que vão determinar o gênero, se é masculino ou feminino. Por exemplo, estudante. Estudante é uma única palavra. Então, como eu faço para diferenciar o gênero? Eu coloco um artigo na frente. O estudante, a estudante. Jornalista, o jornalista, a jornalista. Veja que o substantivo não muda. O que está mudando é o artigo. Há também casos que são chamados de sobrecomuns, em que a palavra não muda e também não muda o artigo. A criança serve tanto para o gênero masculino quanto para o feminino. A pessoa, tanto para o masculino quanto para o feminino. Não tem variação. E eu quero chamar a atenção para os animais. Substantivos epicenos são os gêneros para os animais. Nesse caso, os epicenos são palavras que definem os animais. E se há uma necessidade de variação do gênero masculino ou feminino, tem que ser colocado pós a palavra o termo macho e o termo fêmea. Por exemplo, jacaré, formiga, tigre, onça. Havendo a necessidade de fazer a distinção de gênero, temos que colocar a palavra macho e a palavra fêmea logo após o termo. Jacaré macho, jacaré fêmea, formiga macho, formiga fêmea, tigre macho, tigre fêmea, onça macho e onça fêmea. E a maior curiosidade de tudo isso é estar relacionado com o termo peixe-boi. Peixe-boi é o nome de uma espécie, no caso de gênero masculino, e o gênero feminino do peixe-boi não será peixe-vaca. Por mais estranho que pareça, a fêmea do peixe-boi chama-se peixe-mulher, segundo o dicionário Aurélio. Apesar de que o Centro de Mamíferos Aquáticos não concordam com esse termo e já solicitaram mudanças, até hoje não foram atendidas.
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0: 3h45. 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
2: 4 e 2.
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5: 4h22.
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0: carro elétrico mais vendido no Brasil é o BYD Dolphin Mini, de indiscutíveis qualidades. E na China? Lá a história é diferente, pois o Geely EX2 é o elétrico mais vendido por lá. E chegou na China no final de maio um novo modelo do Geely EX2 com maior autonomia de 460 km. No Brasil, a liderança do Dolphin Mini se explica porque a BYD chegou muito antes que a Geely. Mas o EX2 é mais moderno, mais potente, maior e tem mais autonomia que o Dolphin Mini. E custa mais ou menos o mesmo que seu concorrente da BYD. Mas logo depois que chegou ao Brasil, o EX2 teve suas vendas crescendo rapidamente e a BYD que se cuide com seu Dolphin Mini.
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6: 4h41. 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
6: 5 e 1.
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1: 5:21.
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1: Vamos tratar de um assunto que, a princípio, pode parecer complicado, o orçamento doméstico. Muitos acham que, para fazer o orçamento de nossa casa, é preciso ter uma planilha de computador, entender de informática e ter muitos outros conhecimentos. Vemos que, com algumas dicas, fica bem mais fácil para todos conseguir levantar o seu orçamento. Precisamos de alguma organização e bastante disciplina. Orçamento doméstico é o primeiro passo para conhecermos nossa situação financeira, para enxergarmos por onde nosso dinheiro escapa e para refletirmos sobre os caminhos que temos para melhorar essa questão. Orçamento doméstico vai mostrar onde gastamos todo o dinheiro que ganhamos. Quase todos nós sentimos no bolso como está a nossa situação financeira. Quando sobra mês e falta salário, sabemos que, como dizem, estamos no vermelho. E essa pode ser uma primeira barreira para impedir que muitos iniciem o levantamento do orçamento doméstico. Muitos não querem ter a real dimensão do problema, saber como as coisas estão e ter de então tomar alguma atitude para modificar a situação. O primeiro passo é levantar todos os recursos que ganhamos, salários, rendas extras, como aluguéis, como bicos, que de vez em quando fazemos, e também todas as despesas que temos. Cada família tem muitas despesas, mas algumas são comuns a muitas. Aluguel, despesa de casa, IPTU, energia elétrica, telefone celular, condomínio, internet, TV a cabo, alimentação, supermercado, padaria, sacolão, educação, escola dos filhos, merenda, transporte escolar, plano de saúde, despesa com transporte, ônibus, combustível para aqueles que têm carro, manutenção do automóvel, IPVA, seguro do carro, prestação do financiamento, gasto com vestuário, roupas e sapatos, despesas com lazer, passeios, pizzaria, cinema, bares, restaurantes e despesas com presentes. Em um caderno, por exemplo, somamos então todas as nossas receitas, aquilo que ganhamos, e diminuímos nossas despesas, nossos gastos. Caso estejamos ganhando mais do que gastando, o resultado será que podemos estar economizando. No caso de estarmos gastando mais do que ganhando, o resultado é o tamanho do vermelho que estamos acumulando. Uma dica importante é lembrar-se de reservar algum valor para aquelas despesas miúdas que acontecem a todo momento. Chamo isso de dinheiro da carteira, porque gastamos muitas vezes sem nos dar conta. Comprando um jornal, tomando um cafezinho, chupando picolé, podemos colocar como outras despesas ou despesas do dia a dia. Imagine alguém que gaste R$3 por dia. São R$90 por mês. Muitas vezes pode ser o valor que esperamos economizar no fim do mês, mas que nunca aparece. Nós devemos fazer nosso orçamento para os próximos 6 meses e a cada mês rever os valores lançados, pois muitas vezes erramos nas estimativas. Isso é muito normal. Acontece com todos. Todos nós temos uma tendência para diminuir os valores que gastamos. O boletim de hoje foi publicado originalmente no livro Meu Dinheiro, que agora, em março de 2023, está completando 10 anos do seu lançamento. Ficou com uma dúvida? Quer falar comigo? Mande um e-mail para boletim.meudinheiro@gmail.com. Será um super prazer respondê-la. Sou Carlos Eduardo Costa, siga o meu perfil no Instagram, @meu.dinheiro. Invista em sua educação financeira. Até o próximo.

0: aí.
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4: 5h43.
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1: 6 e 1. 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
0: 6h21. 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
0: 6h41.
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1: Thank you.
0: Amy Bell.
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2: Olá, boa noite.
1: Boa noite para você que nos acompanha em todo o país.
2: Terça-feira, 9 de junho de 2026.
1: Vamos ao destaque do dia, Estatuto da Segurança Privada.
2: Presidente Lula regulamenta a lei que traz mais controle das autoridades sobre esse tipo de serviço.
1: Segurança jurídica também deve estimular a abertura de mais empresas no setor.
2: O presidente também destacou a legitimidade para trabalhadores que fazem serviços de vigília e segurança.
3: A cidadania para vocês, né? Vocês andarem de cabeça erguida, não sendo tratado como clandestino e não recebendo calote.
1: E ainda, Conselho de Política Energética vai avaliar aumento da mistura de etanol na gasolina.
2: Proposta do governo e de empresários é que composição passe a ter 32% de álcool combustível. Márcia Fernandes.
4: Se a medida for acatada, 450 milhões de litros de gasolina deixarão de ser importados.
1: E a gente vai falar também da prevenção aos incêndios florestais esse ano.
2: Com a possibilidade de termos El Niño no segundo semestre, o governo do Brasil já vem se preparando com contratação de profissionais e equipamentos.
1: A gente conversa sobre isso em entrevista ao vivo com o ministro do Meio Ambiente e Mudança do Clima, João Paulo Capobianco.
2: Hoje, na apresentação da Voz do Brasil, Mariana Jungmann e Luciano Seixas.
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2: O governo pretende aumentar novamente o percentual de etanol presente na gasolina, agora para 32%.
1: A proposta, que é defendida também por empresários do setor, será avaliada nas próximas semanas pelo Conselho Nacional de Política Energética.
2: E se aprovada, deve contribuir para aumentar a autonomia do país no setor de combustíveis e diminuir os preços para o consumidor.
4: Empresários e representantes do setor de etanol levaram ao governo federal a proposta de um aumento no percentual de etanol na gasolina para 32%. Hoje, esse percentual é de 30%. De acordo com o ministro de Minas e Energia, Alexandre Silveira, a medida pode ajudar a reduzir o preço do combustível e acelerar o processo de descarbonização.
5: Tema fundamental para a segurança energética, para aumentar ainda mais a mistura do etanol anidro na gasolina, deixando de ser necessária a importação de gasolina e, com isso, minimizando os impactos também da guerra, como temos conseguido, tanto com as subvenções quanto com as desonerações, a gente possa chegar na bomba com o menor preço de combustível no Brasil.
4: Se a medida for acatada, de acordo com o ministro, 450 milhões de litros de gasolina deixarão de ser importados. O anúncio foi feito nesta terça-feira, após uma reunião entre representantes do setor, ministros e o presidente Lula. Um dos participantes, Evandro Gussi, presidente da União da Indústria de Cana-de-Açúcar e Bioenergia, destacou a viabilidade desse aumento do percentual do etanol.
6: A mistura de 32% ela já foi testada com sucesso quando a mistura foi elevada para 30%. Então nós estamos aqui muito animados. Para se ter uma ideia, desde que a guerra começou, essa diferença de preço entre etanol e gasolina já fez com que o consumidor brasileiro economizasse cerca de 2 bilhões de reais.
4: O aumento no percentual de etanol na gasolina deve ser avaliado pelo Conselho Nacional de Política Energética em até 15 dias. Reportagem Márcia Fernandes.
1: Mais legitimidade para os profissionais e empresas do setor de segurança privada.
2: O presidente Lula regulamentou hoje, por meio de decreto, o Estatuto da Segurança Privada.
1: O documento traz regras e obrigações para o funcionamento das empresas, facilitando a fiscalização e o combate a serviços clandestinos.
7: Maior controle das autoridades e mais segurança para os profissionais da área. A lei que criou o Estatuto da Segurança Privada, de 2024, ganhou agora regulamentação. O decreto, assinado pelo presidente Lula, define, por exemplo, o número mínimo de vigilantes por atividade e a quantidade mínima de veículos, além de trazer regras sobre a circulação de carros fortes, a obrigação de comunicar crimes em prazo definido e quais disciplinas devem constar nos cursos de formação. O presidente Lula destacou que a medida traz dignidade aos profissionais da segurança privada.
3: Dá cidadania para vocês, é vocês andarem de cabeça erguida, não sendo tratado como clandestino e não recebendo calote. É reconhecimento de que vocês não são um estorvo na segurança pública. Vocês fazem um processo de complementariedade à questão da segurança pública nesse país.
7: Com as novas regras, a expectativa é que o controle da Polícia Federal sobre o setor seja mais efetivo, impedindo o funcionamento de grupos clandestinos. A ideia é evitar que empresas que operam na informalidade continuem sendo um risco à população, principalmente quando há uso de armas de fogo e outros equipamentos de uso controlado ou restrito. De acordo com o diretor-geral da Polícia Federal, Andrei Rodrigues, há no país 7 mil empresas de segurança privada. Com a regulamentação, a expectativa é que o número de empresas aumente.
8: Serão mais de 17 mil empresas no setor, que empregarão cerca de 1 milhão de pessoas. Mais do que ampliar o escopo, o normativo organiza o setor, confere previsibilidade, reduz litígios e cria um ambiente mais seguro para as empresas, trabalhadores e, sobretudo, para a sociedade brasileira.
7: Entre as inovações da lei está a ampliação dos serviços compreendidos como de segurança privada, incluindo nesse entendimento o serviço de segurança pessoal e o monitoramento de sistemas eletrônicos de segurança. As empresas têm até o segundo semestre de 2027 para se adaptarem às novas regras. Reportagem Luana Karen.
2: Desde o início desse ano, o governo do Brasil vem fazendo ações preparatórias para um fenômeno climático que deve ocorrer no segundo semestre, o El Niño.
1: A previsão é que ele torne a estação seca mais severa, o que pode ocasionar mais incêndios florestais.
2: A prevenção e redução dos danos causados pelo El Niño é um dos temas que estão sendo apresentados esta semana em Brasília, durante a Semana do Meio Ambiente.
1: E hoje nós temos aqui no estúdio o ministro do Meio Ambiente e Mudança do Clima, João Paulo Capobianco, que vai nos falar mais sobre a contratação de brigadistas, a compra de equipamentos e outras ações já efetivadas. Boa noite, ministro.
9: Boa noite, é um prazer estar com vocês e falando para todo o Brasil.
1: Ministro, o Dia do Meio Ambiente foi comemorado agora há pouco, no dia 5, ontem foi Dia dos Oceanos. O Ministério do Meio Ambiente está fazendo uma série de eventos ao longo dessa semana, né? O que, que são esses eventos? Quais as ações que o senhor destacaria nessas datas?
9: Bom, primeiro, uma exposição inédita, aberta a todo o público, toda a sociedade, mostrando não apenas a riqueza do meio ambiente brasileiro, com exposições fotográficas, a exposição Afluentes, que nós temos junto com o BNDES e o Fundo Amazônia, que mostra todos os investimentos do Brasil na promoção do desenvolvimento sustentável da Amazônia, dos demais biomas, mas também algo muito bacana, que é apresentar à sociedade os equipamentos que hoje o governo federal dispõe para fazer o enfrentamento a incêndios e melhorar a fiscalização ambiental. Então, temos uma vila operacional do IBAMA e ICMBio montados ali na Biblioteca Nacional, no pátio, aberto a toda a sociedade, para conhecer esses equipamentos, interagir com os profissionais do IBAMA e do ICMBio, entender como funciona as ações preventivas e de combate a incêndios. E também temos ali um veículo que está fazendo o chamado manejo ético de animais domésticos, né? A castração, a colocação da microchipagem, aberto ao público gratuito, para que as pessoas também vejam uma ação importante, que é o tratamento adequado dos animais domésticos, cães e gatos, né, no nosso país.
2: Ministro, esse ano há a previsão daquele fenômeno climático que a gente sempre ouve falar, né, o tal El Niño. Por que que ano de El Niño preocupa mais do ponto de vista ambiental? E o que que o Ministério vem fazendo de maneira preventiva em relação a isso?
9: O El Niño é um fenômeno natural, né, que sempre ocorreu. Mas com o agravamento da situação climática, o aquecimento global, ele vem ocorrendo com mais intensidade e reduzindo os seus períodos de ocorrência. Por exemplo, tivemos El Niño em 2024, muito forte. Todos se lembram do esforço feito pelo governo brasileiro, juntamente com os estados, municípios e sociedade, para reduzir os incêndios, mas que assim mesmo, com todo o esforço, foram bastante significativos. Nós temos monitorado desde o final do ano passado os cenários de El Niño. Temos aí os maiores especialistas, os grandes meteorologistas brasileiros trabalhando em parceria com o governo federal, monitorando reuniões mensais, e estamos verificando, infelizmente, que os indícios de que será um El Niño forte estão crescendo. E o que significa um El Niño forte? Significa secas mais intensas e prolongadas na região norte, nordeste e centro-oeste, que inclui aí a Amazônia, a Caatinga, o Cerrado e o Pantanal, e chuvas intensas na região sul, Rio Grande do Sul, Paraná e Santa Catarina, com chances de novas enchentes importantes. Então, o que nós estamos fazendo? Atuando de forma preventiva em várias frentes. Primeira frente importante é o aumento da capacidade do governo federal de fazer frente aos incêndios florestais. Nós teremos esse ano o maior número de brigadistas atuando no enfrentamento. São mais de 4.630 profissionais do governo federal que vão estar monitorando e atuando nas frentes de incêndio. Também fizemos, já o ano passado, um desembolso, que na realidade começou em 2024, se intensificou em 2025, de repasses de recursos para os corpos de bombeiro dos estados mais críticos, principalmente em toda a Amazônia. Foram mais de 430 milhões de reais que nós transferimos para os corpos de bombeiros nos estados da Amazônia, recursos do Fundo Amazônia. E agora, este ano, fizemos repasse para vários estados da região do Cerrado brasileiro e Pantanal. Então, nós temos esse ano, somando para a Amazônia com o Cerrado e Pantanal, nós temos aí mais de 500 milhões, quase 600 milhões de reais que foram investidos nos corpos de bombeiros. Então, nós temos mais preparação dos estados, mais preparação do governo federal, mas evidentemente o elo fundamental aqui é a sociedade, e aí a importância desse programa nosso para poder se comunicar diretamente com o cidadão e com a cidadã que estão na linha de frente. E aí eu gostaria de aproveitar essa oportunidade para fazer um apelo a todos que estão nos ouvindo. Não use fogo. Um fogo muitas vezes é usado no Brasil para queima de lixo, para limpar um pasto, para abrir um terreno. O problema é que na situação que nós vamos enfrentar, isso se torna incontrolável. Uma pequena ignição que a gente faça...
10: As pessoas subestimam, né, ministro?
9: As pessoas subestimam.
10: O fogo durante o período de seca, né?
9: Exatamente, porque o fogo, quando você evita ele, é o ideal. Agora, quando você combate ele no início, é o segundo passo importante. Se você não faz isso, ele pode adquirir a potência de um grande incêndio, às vezes de quilômetros de extensão, tornando o trabalho dos brigadistas, dos bombeiros, extremamente difícil. Portanto, é importantíssimo que a sociedade esteja atenta. Não use fogo a partir agora de junho. Evite ao máximo, porque a situação climática vai ser muito desfavorável. Além disso, é importante também lembrar um fato novo. O Brasil aprovou no Congresso Nacional, em 2024, a nova lei, a Lei do Manejo Integrado do Fogo. E a responsabilidade em prevenir, combater incêndios, hoje é de toda a sociedade, não é apenas do governo federal. O governo federal tem capacidade de atuação? Tem. Está se preparando? Está. Aumentou sua capacidade de intervenção com equipamentos e recursos humanos? Sim. Mas o mais importante aqui é compartilhar essa responsabilidade com os estados, municípios e com os proprietários rurais, que hoje, pela nova lei, passam a ter responsabilidade de montar brigadas, ter equipamentos e atuar na prevenção de incêndios.
10: Pois é, falando nos equipamentos, o Ministério do Meio Ambiente, o IBAMA, o Instituto Chico Mendes, foi feito também um investimento na compra de equipamentos, aeronaves, veículos, né? Que equipamentos são esses e que investimento foi esse?
9: Olha, juntando IBAMA e ICMBio, nós temos aí 19 helicópteros e 19 aviões. Então, é o maior investimento já feito. Nós temos também, sob a coordenação da Casa Civil da Presidência da República, a Sala de Situação, que já começou a se reunir. Ela reúne 19 ministérios e autarquias e órgãos vinculados que se reúnem e planejam ação. Então, Forças Armadas, Aeronáutica, Exército, Marinha, oferecendo apoio logístico e de equipamentos também. Nós temos ali os estados envolvidos que aportam com seus corpos de bombeiros. Temos uma mobilização de equipamentos que são destinados às brigadas locais. Então, abafadores, sopradores, EPIs, isso é muito importante. Hoje o IBAMA e o ICMBio distribuem milhares de equipamentos para pessoas lá na ponta, mesmo que não sejam profissionais do governo federal, mas que sejam brigadas voluntárias, por exemplo, ou brigadas municipais, são muitas no Brasil.
10: As brigadas indígenas também.
9: As brigadas indígenas, as brigadas quilombolas, né, de pessoas da comunidade, que recebem equipamentos, orientação para fazer frente a isso rapidamente. Então, há um investimento muito grande, alguns equipamentos de grande porte, inclusive, retroescavadeiras que abrem valetas para fazer aceros, ou seja, um conjunto grande de equipamentos. Mas, repito, tudo isso é importante. O governo está fazendo um grande investimento, apoiando todos os envolvidos, mas, repito, o cidadão e a cidadã ali na ponta é que podem fazer a diferença. Por isso, a importância de nós termos no Brasil a consciência de que a mudança do clima criou um problema novo. Nós não estávamos acostumados. O Brasil não era um país de grandes incêndios florestais. E, infelizmente, se tornou um país com muito risco. E a cidadã e o cidadão na ponta podem fazer toda a diferença.
2: Muito bem, nós conversamos com o ministro do Meio Ambiente e Mudança do Clima, João Paulo Capobianco. Muito obrigado pela entrevista aqui à Voz do Brasil, ministro.
9: Foi um prazer, obrigado pela oportunidade que nós podemos falar com todo o Brasil de um assunto tão importante que todos podem ajudar a resolver.
10: E lembrando sempre que a prevenção é melhor do que o remédio, é melhor do que correr atrás do fogo depois, né, ministro?
9: Exatamente, a prevenção é tudo.
10: Gestores públicos, representantes de órgãos de controle e organizações da sociedade civil.
2: Mais de 7 mil integrantes da rede de parcerias, coordenada pelo governo federal, estão em Brasília para discutir melhorias na gestão dos recursos públicos.
10: A ideia é propor soluções para que a aplicação do dinheiro e a gestão desses recursos seja mais eficiente, melhorando a vida do cidadão nas cidades brasileiras.
11: O dinheiro que chega às escolas e postos de saúde, a aplicação de recursos em obras, compras públicas e convênios. Para garantir que tudo isso seja aplicado com eficiência e transparência, existe uma rede criada pelo governo federal há mais de 10 anos. É a rede de parcerias, formada por órgãos públicos, estados, municípios, instituições de controle, organizações e sociedade civil. E para discutir esses temas, nos próximos 3 dias, mais de 7 mil representantes dessa rede estarão reunidos em Brasília, no Fórum Nacional da Rede de Parcerias, Transferências e Compras Públicas. Na abertura do evento, a ministra da Gestão e da Inovação em Serviços Públicos, Esther Dweck, lembrou que o objetivo é fortalecer a cooperação e melhorar a gestão das políticas públicas.
12: A gente tem realidades administrativas, fiscais, institucionais muito distintas entre cada uma das experiências que a gente tem aqui juntos. A gente tem trabalhado para entender essas diferenças e para construir, com diálogo, soluções que respeitem essa diversidade brasileira. A cooperação federativa, que é um eixo prioritário do nosso governo, é o mote grande desse nosso fórum.
11: Realizado todos os anos no mês de junho, o fórum é um espaço de troca de experiências, capacitação e construção de soluções para a gestão pública brasileira. Nesta edição, são mais de 200 atividades entre painéis, palestras e oficinas. Em salas temáticas, os gestores podem consultar especialistas de cada ministério sobre os temas do seu município. Para o analista de planejamento e orçamento do Rio Grande do Sul, Sérgio Carlos dos Santos, o evento é importante para que o resultado das políticas públicas chegue até o cidadão.
13: O Fórum Nacional, ele tangibiliza, né, a rede, né, porque a rede está espalhada. Ele tá conversando com os municípios, com os estados, com o governo federal, porque a gente se conversa, mas estar presente no evento é bastante importante e todo estruturado, né, para poder compartilhar as informações, participar de palestras, isso é muito interessante.
11: Durante o encontro, os gestores também poderão tirar dúvidas sobre o Contrata Mais Brasil. A plataforma aproxima órgãos públicos de pequenos negócios, como os microempreendedores individuais, fortalecendo economias locais e promovendo inclusão produtiva. Mais informações sobre a plataforma estão no site gov.br/Contrata Mais Brasil. Reportagem Gabriela Noronha.
2: O governo do Brasil vai divulgar os processos já concluídos relacionados à autorização de empresas de apostas de cota fixa, conhecidas como BETs.
1: O anúncio foi feito essa semana pelo ministro da Fazenda, Dario Durigan.
2: Ele garantiu que serão preservados os dados pessoais dos proprietários e dirigentes das empresas, sem comprometer o compromisso do governo com a transparência.
14: Nós estamos falando de 25 mil documentos, mais ou menos, que foram exigidos pelo Ministério da Fazenda para que a gente pudesse fazer uma avaliação de origem de capital, do imposto de renda das pessoas que se dizem dirigentes das BETs. Nós vamos fazer transparência das empresas, de todos os processos que já foram concluídos, processos que seguem em tramitação, nós vamos aguardar a conclusão. Claro que a gente vai precisar fazer isso com uma força-tarefa para tarjar os nomes, não implicando em responsabilidade para os servidores públicos.
1: Pois é, a força-tarefa mencionada pelo ministro será conduzida em parceria com a Controladoria Geral da União, com o objetivo de acelerar a disponibilização dos documentos.
2: As informações serão publicadas no portal oficial do Ministério da Fazenda e ficarão disponíveis para consulta.
1: A Secretaria de Prêmios e Apostas também informou que está reforçando as ações de monitoramento e fiscalização sobre os jogos online em razão da realização da Copa do Mundo de Clubes.
2: No Brasil, estima-se que cerca de 8 milhões de mulheres convivem com a endometriose, sendo 2 milhões delas adolescentes.
1: A doença, que afeta o útero, é crônica e causa dores intensas na região pélvica, cólicas menstruais fora do normal e pode levar à infertilidade.
2: Para estimular pesquisas que ajudem a descobrir novas formas de prevenção, diagnóstico e tratamento para a doença, o Ministério da Ciência e Tecnologia e Inovação anunciou um investimento de 50 milhões de reais.
1: O valor vai se somar a mais 10 milhões do Instituto Alana, organização voltada para os direitos das crianças.
2: É o maior já investido pelo governo em ciência sobre a saúde feminina.
15: 60 milhões de reais vão ser investidos em pesquisas sobre endometriose, dor pélvica e saúde menstrual no Brasil. Os recursos são de uma parceria entre o Ministério de Ciência, Tecnologia e Inovação e o Instituto Alana, anunciada nesta terça-feira. Desses 60 milhões de reais, 50 milhões de reais serão do Ministério da Ciência, Tecnologia e Inovação via Conselho Nacional de Desenvolvimento Científico e Tecnológico, o CNPq, para criar soluções que possam ser aplicadas no Sistema Único de Saúde, o SUS. Esse é o maior investimento já feito pelo MCTI em pesquisas sobre saúde da mulher. As propostas vão ser selecionadas por chamada pública do CNPq e devem abordar temas como causa e prevenção, diagnóstico, tratamento e impacto social. Segundo o Ministério da Ciência, Tecnologia e Inovação, as pesquisas vão reduzir lacunas de conhecimento sobre a endometriose, uma doença crônica que afeta cerca de uma em cada 10 meninas e mulheres e que pode levar anos para ser diagnosticada. A estimativa é que 8 milhões de brasileiras em idade reprodutiva convivam com endometriose, sendo 2 milhões de adolescentes. Priscila Machado para a Voz do Brasil.
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1: E antes antes de encerrar a Voz do Brasil de hoje, a gente passa para dar um recado para os estudantes que ainda não fizeram a inscrição do Exame Nacional do Ensino Médio.
2: O prazo vai até sexta-feira, dia 12.
1: Alunos de escolas públicas e beneficiários do PED Meia têm a inscrição pré-preenchida esse ano, mas eles precisam entrar na página do participante e confirmar a participação.
2: O pedido de isenção da taxa também não elimina a necessidade de fazer a inscrição.
1: Por isso, se a sua ainda estiver pendente, confira lá na página do participante e conclua o processo para fazer as provas que estão marcadas para os dias 8 e 15 de novembro.
2: Para os candidatos não isentos, a taxa de inscrição é de R$ 85,00 e agora pode ser paga até 17 de junho.
1: E essas foram as notícias do Governo do Brasil.
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2: Fique agora com as notícias do Poder Judiciário e do Congresso Nacional. Boa noite.
1: Boa noite para você e até amanhã.
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18: O Supremo Tribunal Federal impõe multa diária a estados e municípios que não prestaram contas sobre emendas PICs.
19: Presidente do TSE assina acordo de cooperação com defensorias públicas.
18: TST fará audiência pública sobre o controle do uso de banheiro durante jornada de trabalho.
19: Boa noite, eu sou Marcela Luiza.
18: E eu sou Walter Lima.
19: Supremo Tribunal Federal determina novas medidas sobre a execução e fiscalização das emendas parlamentares, sobretudo as chamadas emendas PIX, direcionadas ao setor de eventos.
18: A decisão é do ministro Flávio Dino, relator do caso no STF. Pablo Lemos.
20: A medida mira estados e municípios que receberam repasses entre 2020 e 2024 e ainda não esclareceram a destinação dos recursos. O relator, ministro Flávio Dino, impôs multa diária de 1% do valor.

0: presidente do Tribunal Superior Eleitoral, ministro Cássio Nunes Marques, a iniciativa ajuda a remover barreiras e garantir uma participação mais igualitária no processo democrático.
1: Nosso compromisso é assegurar que nenhuma cidadã e nenhum cidadão deixe de exercer plenamente seus direitos políticos por ausência de orientação ou assistência jurídica. Como tenho dito, ninguém será deixado para trás em nossa jornada democrática. A Justiça Eleitoral brasileira continuará trabalhando para garantir eleições íntegras, transparentes, acessíveis e confiáveis, com especial atenção à proteção das pessoas historicamente minorizadas e daquelas em maior situação de vulnerabilidade.
0: A parceria busca ampliar o acesso à Justiça Eleitoral e prevê atuação prioritária em casos de fraude à cota de gênero, violência política, assédio político e assédio eleitoral no ambiente de trabalho.
2: Tribunal Superior do Trabalho fará audiência pública sobre controle do uso de banheiro durante jornada de trabalho.
3: O debate vai auxiliar o julgamento sobre os limites do poder do empregador e eventual configuração de dano moral. Marla Lacerda.
4: Você pode dar a sua opinião. A audiência pública vai tratar de situações bem específicas, como no caso das linhas de produção, por exemplo, em que o posto não pode ficar desocupado em momento algum. E se a empresa pode ser punida por dano moral, caso tente controlar ou limitar o número de vezes que o trabalhador ou trabalhadora vai ao banheiro, considerando inclusive as condições de saúde do empregado. A audiência vai ser em agosto, mas o formulário para participar já está no site do TST.
2: São nulos os contratos de empréstimo bancário feitos por pessoa analfabeta em terminais de autoatendimento, como caixas eletrônicos.
3: Essa conclusão é do Superior Tribunal de Justiça, Fátima Uchoa.
5: A terceira turma do STJ declarou a nulidade de empréstimos contratados por um homem analfabeto e determinou a devolução dos valores descontados da conta dele em razão de contratos e outras despesas, mas compensando com quantias que o banco já havia disponibilizado. Segundo o relator ministro Ricardo Vilas Boas Cueva, a pessoa analfabeta tem plena capacidade para praticar atos da vida civil, mas para a validade de contratos escritos, a lei exige formalidades como a assinatura a rogo, ou seja, com a assinatura de outra pessoa a pedido do analfabeto e na presença de duas testemunhas, a fim de garantir a compreensão e a manifestação da própria vontade do contratante.
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2: Uma boa noite.
3: E até amanhã.
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8: Eu sou Paula Groba.
9: E eu sou Humberto Pinheiro.
8: E estes são os destaques de hoje do Jornal do Senado, que começa agora.
9: Senado aprova projeto que amplia apoio a vítimas de trabalho escravo.
8: Avança projeto que permite internação de adolescentes por até 10 anos.
9: Presidente do BRB presta esclarecimentos no Senado sobre acordo com Banco Master.
8: Boa noite.
9: Boa noite.
8: Senadores da Comissão de Assuntos Econômicos ouviram hoje o presidente do Banco de Brasília, BRB, Nelson Antônio de Souza, e pediram esclarecimentos sobre a negociação com o Banco Master, fechada sem que o balanço de 2025 da instituição adquirida tivesse sido apresentado.
9: Aos senadores, Nelson de Souza defendeu que o BRB tem condições de recuperação. A repórter Marcela Cunha tem mais detalhes.
10: O presidente do BRB, Nelson Antônio de Souza, disse a Comissão de Assuntos Econômicos que o banco precisa de um aporte de 8 bilhões e 800 milhões de reais para enfrentar os efeitos das operações com o Banco Master. O plano prevê um empréstimo do Fundo Garantidor de Créditos ao governo do Distrito Federal e securitização de dívida do GDF. Mas o presidente da CAI, Renan Calheiros, do MDB de Alagoas, questionou a homologação do acordo pelo Supremo Tribunal Federal antes da divulgação do balanço de 2025 do banco.
11: Eu não entendo como é que o Supremo aprova um plano sem que o BRB publique o balanço de 2025. Como

0: Se faz um plano nas nuvens.
1: Nelson afirmou que não havia decisão judicial impedindo a publicação do balanço, mas explicou que as demonstrações financeiras precisaram ser revisadas a cada novo achado da auditoria independente. Ele disse que o BRB adotou medidas de governança e troca de dirigentes e defendeu que o banco tem condições de recuperação. O senador Isalci Lucas, do PL do Distrito Federal, questionou o risco transferido aos cidadãos do DF, considerando que o GDF é o garantidor da operação.
0: A garantia desse 16% compromete, né, a saúde, a educação, a segurança, porque o Fundo de Participação de Estado e de Município é para isso.
1: As críticas foram reforçadas pela senadora Leila Barros, do PDT do Distrito Federal, que destacou que a conta para salvar o banco representaria mais de R$ 2.200 por habitante do DF.
2: A sanção da lei que aumenta as punições para o exercício ilegal da medicina veterinária teve repercussão no Senado.
3: A nova legislação passa a tratar a prática como crime previsto no Código Penal e tem como objetivo ampliar a proteção dos animais, preservar a saúde pública e fortalecer a segurança sanitária do país. Repórter Henrique Nascimento.
4: Quem atuar como médico veterinário sem autorização legal poderá ser punido com detenção de 6 meses a 2 anos. A medida está prevista na nova lei, que passa a incluir a medicina veterinária entre as profissões protegidas pelo Código Penal contra o exercício ilegal. Ao comentar a sanção da norma, o senador Sérgio Moro, do PL do Paraná, relator da proposta no Senado, disse que a medida vai ajudar no combate à atuação de pessoas sem qualificação profissional.
5: Muitas vezes acabam exercitando legalmente sua profissão, até realizando às vezes cirurgias médicas, veterinárias, com resultados desastrosos. E eu creio que é um avanço importante, tanto para proteger a profissão, como igualmente para proteger, né, os animais, e a gente tem esse grande apreço.
4: O senador Esperidião Amin, do Progressistas de Santa Catarina, destacou a contribuição dos veterinários para que o Brasil avançasse no combate à febre aftosa.
6: E eu celebro a importância do veterinário por registrar o seguinte: o meu estado, quando eu estava no governo, em 99 e 2000, conseguiu, graças aos veterinários catarinenses e brasileiros, a condição de primeira unidade política da América Latina livre de aftosa sem vacinação.
4: Antes da mudança, o exercício ilegal da medicina veterinária era tratado apenas como contravenção penal. Agora, a atividade passa a receber o mesmo tratamento previsto para médicos, dentistas e farmacêuticos.
2: O furto ou o roubo de combustíveis poderão receber punições mais severas.
3: A Comissão de Infraestrutura do Senado aprovou um projeto que cria uma modalidade específica para esses crimes, com penas que podem chegar a 10 anos de reclusão. Repórter Márcio Maturana.
7: Furto ou roubo de petróleo, gás natural e outros combustíveis podem ter pena de 4 a 10 anos de reclusão, segundo um projeto aprovado pela Comissão de Infraestrutura. O texto, já aprovado pela Câmara, segue para a Comissão de Segurança Pública, com parecer favorável de Jaime Bagatoli, do PL de Rondônia.
8: Tem que ter punições mais severas para esses tipos de furto, para esses tipos de roubo, para esse tipo de danos que essas pessoas estão causando, prejuízo econômico e prejuízo ambiental.
7: O projeto prevê que a pena vai ser aumentada em 1/3 se o crime for praticado por 2 ou mais pessoas, por ex-empregado e quando houver destruição de algum obstáculo. E em 2/3, quando o crime causar paralisação das atividades, incêndio, poluição, lesão corporal grave ou morte.
2: E hoje a legislação brasileira limita a 3 anos o tempo de internação de adolescentes em conflito com a lei, mas esse prazo pode aumentar.
3: A Comissão de Segurança Pública aprovou um projeto que prevê até 10 anos de internação para jovens envolvidos em crimes violentos. Os detalhes na reportagem de Bruno Lourenço.
9: O projeto de lei aumenta de 3 para até 5 anos o tempo máximo de internação de adolescentes infratores. Já para as infrações praticadas com violência, grave ameaça ou equiparadas a crime hediondo, o período de restrição de liberdade pode chegar a 10 anos. O texto aproveitou a iniciativa já aprovada no ano passado do senador Fabiano Contarato, do PT do Espírito Santo. Ele espera que, com a pressão do Senado, essas matérias enfim, sejam votadas na Câmara dos Deputados.
10: Eu não acho razoável você explicar para uma mãe que teve a filha vítima de estupro, para um rapaz de 17 anos, que após estuprar, matou e ocultou o cadáver, ele vai ficar internado até 3 anos. Não quer dizer nem que ele vai pegar 3 anos.
9: A proposta prevê a audiência de custódia no prazo de 24 horas, também altera atenuantes por idade que diminuem o tempo de prescrição da pena e especifica que o adolescente que atingir a maioridade durante o cumprimento de medida socioeducativa deverá ser transferido para unidade específica e separada dos demais adolescentes e distinta de estabelecimentos prisionais destinados a adultos.
2: O senador Humberto Costa, do PT de Pernambuco, defendeu a decisão do Ministério da Saúde de suspender preventivamente a aplicação da vacina contra a dengue produzida pelo Instituto Butantan após o registro de 2 mortes sob investigação. Médico, ele ressaltou que ainda não há evidências de relação entre os casos e o imunizante.
3: Segundo o senador, a suspensão temporária demonstra cautela das autoridades sanitárias e não representa uma condenação da vacina. Humberto Costa destacou que a vacina passou por todas as etapas de testes clínicos, foi aprovada pela Anvisa e já foi aplicada em mais de 500 mil pessoas.
11: Os estudos demonstraram eficácia geral de 65% contra a doença e eficácia superior a 80% contra os casos mais graves. Esses números são extremamente relevantes diante de uma enfermidade que há décadas desafia a saúde pública brasileira.
2: E o plenário do Senado aprovou uma proposta que estabelece medidas para proteger e acolher trabalhadores resgatados de condições análogas à escravidão.
3: O projeto também altera diversas leis para incluir disposições sobre o combate ao trabalho escravo, a priorização de benefícios sociais para as vítimas e a facilitação do acesso à justiça. Repórter Douglas Castilho.
12: Uma das novidades é a preferência da população vitimada para receber o Bolsa Família. Outra inovação é que, para a fiscalização, será possível entrar no domicílio em que ocorre a possível violação sem mandado judicial, necessitando para isso apenas de autorização do empregador ou do empregado residente no local. O relator do projeto, o senador Paulo Paim, do PT do Rio Grande do Sul, explicou a iniciativa.
13: Prevê proteção efetiva aos trabalhadores e trabalhadoras domésticos resgatados da condição análoga à de escravo, para garantir, por exemplo, a fiscalização do trabalho e a autuação imediata.
12: O texto ainda prevê a concessão de 6 parcelas do seguro-desemprego à pessoa resgatada e o direito ao abrigamento emergencial, bem como a alteração do Código Penal para incluir pessoas em relação de trabalho doméstico como vítimas de lesão corporal no contexto de violência doméstica. O texto vai à sanção presidencial.
3: Com edição de Paula Groba e trabalhos técnicos de João Lira, o Jornal do Senado fica por aqui. Acompanhe agora as notícias da Câmara dos Deputados. Boa noite.
2: Boa noite e até amanhã.
14: Jornal Câmara dos Deputados. Câmara aprova inserção de doenças crônicas na carteira de identidade.
15: Comissão proíbe a inclusão de ração como supérfluo para fins fiscais.
14: Exigências de infraestrutura para escolas públicas já estão em vigência.
15: Boa noite. Já virou lei a proposta aprovada pela Câmara com exigências de infraestrutura para escolas públicas. Saiba mais na reportagem de José Carlos Oliveira.
16: As comissões da Câmara dos Deputados aprovaram um projeto de lei do Senado com requisitos mínimos obrigatórios para a infraestrutura de escolas da rede pública da educação básica. Entre as exigências estão biblioteca, cozinha, refeitório, banheiro e quadra poliesportiva coberta. As instalações devem ter acessibilidade garantida para pessoas com deficiência. Além disso, as escolas deverão apresentar número adequado de alunos por turma, manejo de resíduos, abastecimento de água tratada e esgotamento sanitário, como destaca a deputada Socorro Neri, do PP do Acre, relatora do texto na Comissão de Educação.
17: Trata de detalhar condições mínimas de infraestrutura para as escolas públicas de educação básica, que deveriam estar universalizadas em todas as unidades escolares, o que, lamentavelmente, ainda não é realidade. De fato, de acordo com o Censo Escolar de 2023, nas escolas municipais de educação infantil, por exemplo, apenas 46,6% contavam com banheiros adequados e 61,7% contavam com recursos de acessibilidade para pessoas com deficiência.
16: Para a deputada, a falta de padrões mínimos é uma realidade inadmissível nas escolas. Socorro Neri citou outros dados do Censo Escolar de 2023, agora relativos à internet e aos laboratórios de ciências.
17: Entre as escolas públicas de ensino fundamental, apenas 69,2% dos estabelecimentos municipais dispunham de internet banda larga. Entre as escolas públicas estaduais de ensino médio, observou-se que nas regiões norte e sul, menos de 80% das unidades escolares contavam com internet banda larga. Entre as escolas públicas estaduais e municipais de ensino fundamental, apenas 10% dispunham de laboratório de ciências. Essa instalação estava disponível apenas em 43,5% das escolas públicas estaduais de ensino médio.
16: O texto inclui as novas exigências de infraestrutura escolar na LDB, a Lei de Diretrizes e Bases da Educação Nacional. A proposta também foi aprovada na Comissão de Constituição e Justiça, onde a deputada Laura Carneiro, do PSD do Rio de Janeiro, ressaltou a busca por um padrão de qualidade na oferta de ensino público no país. Da Rádio Câmara de Brasília, José Carlos Oliveira.
14: Educação. Marcon, do PT do Rio Grande do Sul, destaca o programa Pé de Meia como uma importante política de incentivo à permanência de estudantes de baixa renda no ensino médio. Ele explica que a iniciativa oferece apoio financeiro aos jovens e contribui para reduzir a evasão escolar.
15: Marcon também ressalta as ações do governo federal voltadas ao setor produtivo, como a renegociação de dívidas rurais e a ampliação dos recursos do Plano Safra. Para o deputado, essas medidas fortalecem a atividade agropecuária e estimulam a economia.
14: Paulão, do PT de Alagoas, celebra o lançamento do programa MEC Idiomas, que oferece gratuitamente cursos de inglês e espanhol por meio de plataforma digital. Segundo o deputado, a medida cria novas oportunidades para estudantes e trabalhadores.
15: Paulão também menciona ações voltadas aos entregadores por aplicativo, como a implantação de pontos de apoio com estrutura básica para descanso. Ele defende ainda o avanço da regulamentação do setor, com a análise de propostas que ampliam os seus direitos.
14: Raimundo Santos, do PSD do Pará, celebra o Dia Nacional da Música Gospel. Ele ressalta a presença do gênero em diferentes espaços da sociedade, enfatizando sua relevância cultural e religiosa na transmissão de mensagens de fé, esperança e solidariedade.
18: Eleições.
15: Daiane Bittencourt, do União do Ceará, contesta a decisão do TSE que determinou a recontagem de votos para deputado federal nas eleições de 2022, podendo atingir seu mandato. Ela defende que a punição por suposto uso indevido de recursos eleitorais abranja apenas o candidato acusado.
14: Daiane Bittencourt sustenta que o julgamento teve falhas, como a inexistência de ampla defesa e do contraditório. Ela informa que aguarda a análise de pedido cautelar apresentado por seus advogados, enquanto reafirma a disposição de manter a atuação parlamentar.
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18: Comissões.
15: comissão aprova projeto que proíbe a inclusão de ração animal como bem supérfluo para a cobrança de ICMS. Vamos ouvir mais informações sobre o tema com Luiz Cláudio Canuto.
20: Projeto aprovado pela Comissão de Meio Ambiente da Câmara dos Deputados proíbe que rações para animais de estimação sejam tratadas como supérfluos, algo que, para fins de incidência do ICMS, pode aumentar a tributação. O ICMS é um imposto estadual. O relator da proposta, deputado Sérgio Studart, do PSD do Ceará, argumenta que ração para animais de estimação deve ser considerada um item essencial para ter uma tributação mais justa e alinhada com o conceito de bem indispensável.
21: Ração é algo caro, é um item caro e não é supérfluo, é um item vital para a vida de animais, especialmente daqueles que cuidam de 10, 20, 30, 40 animais. Então, o que esse projeto fez é reduzir o ICMS, ou seja, menos imposto, incidindo nessas rações para que possa baratear os custos e a gente tem aí, obviamente, mais avanços dentro da pauta animal e, obviamente, mais respeito, zelo e menos animais com fome, porque isso pesa caro no bolso daqueles que protegem os animais.
20: O projeto segue agora para análise nas comissões de Finanças e Tributação e de Constituição e Justiça. Para virar lei, precisa ser aprovado pela Câmara e pelo Senado. Da Rádio Câmara de Brasília, Luiz Cláudio Canuto.
18: Meio Ambiente.
22: Delegado Matheus Laiola, do União do Paraná, denuncia representantes políticos de Paranaguá que defenderam as rinhas de galo. O parlamentar lembra que a legislação e a jurisprudência dos tribunais brasileiros já classificam essa prática como crime ambiental.
15: Delegado Matheus Laiola informa que o partido instaurou um processo administrativo para expulsar os responsáveis. Segundo o deputado, a defesa das rinhas é incompatível com os princípios do partido e com a proteção ao bem-estar animal.
18: Agricultura.
22: Lucas Edecker, do PSD, comemora o avanço da proposta que trata da securitização das dívidas dos produtores rurais atingidos por estiagens e enchentes no Rio Grande do Sul. Para ele, a medida garante a recuperação da produção e preserva a atividade econômica no campo.
15: Lucas Edecker também frisa que a matéria foi aprovada pela Câmara há quase um ano e ainda aguarda a análise do Senado. Ele acredita que a lentidão do processo legislativo agravou a situação dos produtores, que, segundo ele, seguem com dificuldade para retomar suas atividades.
22: Daniel Trisesiak, do PSDB, cobra uma solução definitiva para os produtores rurais afetados por eventos climáticos no Rio Grande do Sul e defende a securitização das dívidas do setor. Ele afirma que tudo isso é necessário para que os agricultores continuem produzindo.
15: Daniel Trisesiak diz que o governo demora a adotar medidas de apoio ao campo, acrescentando que os produtores buscam instrumentos para a recuperação da sua atividade. Ele ressalta ainda a relevância do agronegócio para a geração de emprego, renda e riqueza no estado gaúcho.
22: Sérgio Turra, do PP do Rio Grande do Sul, cobra a aprovação da matéria que trata da securitização das dívidas dos produtores rurais. Na visão do deputado, a medida é essencial para garantir a continuação da atividade agropecuária após sucessivos eventos climáticos.
15: Sérgio Turra também destaca a importância do agronegócio para a economia nacional. O parlamentar afirma que auxiliar os produtores rurais significa preservar empregos, fortalecer a produção de alimentos e estimular o desenvolvimento do país.
18: Economia.
22: Coronel Assis, do PL de Mato Grosso, aponta risco de desequilíbrio nas contas públicas do país. O deputado critica a política econômica do governo federal e atribui o problema ao aumento dos gastos, ao crescimento da dívida pública e à perda de confiança de investidores.
15: Coronel Assis afirma que os juros elevados sufocam a economia, dificultando o crédito para famílias e empresas. Ele alerta que a trajetória das despesas pode levar a um colapso orçamentário a partir de 2027, caso não haja controle fiscal.
22: Luiz Lima, do Novo, do Rio de Janeiro, aponta risco de agravamento das contas públicas diante de gastos acima da arrecadação, inflação alta e juros elevados. O parlamentar afirma que a situação compromete a capacidade do governo de controlar a dívida pública.
15: Luiz Lima cita a editorial da mídia que alerta para os perigos do crescimento dos gastos públicos e menciona também levantamento recente sobre medidas que reduzem receitas. Ele assinala que decisões eleitoreiras podem transferir para a população o custo do desequilíbrio orçamentário.
22: Márcio Gerri, do PCdoB do Maranhão, cita pesquisas recentes que indicam o fortalecimento político do governo e o enfraquecimento de parte da oposição. O deputado acredita que esses dados são reflexos da participação de lideranças da direita em denúncias sobre o Banco Master.
15: Benedita da Silva, do PT do Rio de Janeiro, apresentou o projeto que estabelece o PIX como infraestrutura estratégica nacional. A deputada salienta que o sistema de pagamentos instantâneos é uma tecnologia brasileira que ampliou o acesso da população a serviços financeiros.
22: De acordo com Benedita da Silva, a proposta busca garantir a gratuidade do sistema, proteger os dados dos usuários e impedir que o PIX seja utilizado em negociações internacionais. Para ela, cabe ao Congresso proteger políticas públicas que fortaleçam a autonomia econômica do país.
15: Helder Salomão, do PT do Espírito Santo, questiona a atuação de parlamentares que viajaram aos Estados Unidos para tratar de temas ligados à economia brasileira. Ele acredita que a articulação ameaça a soberania nacional por envolver debates sobre o PIX e minerais estratégicos.
22: Helder Salomão exalta o PIX como um patrimônio criado por técnicos do Banco Central, com impacto direto no desenvolvimento do país. Ele também associa as novas tarifas dos Estados Unidos contra produtos brasileiros às articulações entre deputados da oposição e autoridades norte-americanas.
18: Turismo.
15: Hildo Rocha, do MDB do Maranhão, celebra o reconhecimento internacional da Praia de Atins, nos Lençóis Maranhenses, eleita a melhor praia do Brasil e a sétima melhor do mundo, no ranking Best Beaches in the World 2025.
22: Na visão de Hildo Rocha, o reconhecimento consolida o potencial turístico do estado, que reúne outras atrações naturais como o Rio Preguiças e o Delta das Américas. Ele aproveita para convidar a população a visitar o Maranhão durante o período dos festejos juninos.
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18: Saúde.
15: Câmara finaliza a votação de projeto que inclui doenças crônicas na nova carteira de identidade. Vamos saber mais na reportagem de Júlia Lopes.
1: Hipertensão, diabetes, asma e obesidade estão entre as doenças crônicas que mais afetam os brasileiros. Atualmente, 52% da população com 18 anos ou mais já recebeu o diagnóstico de pelo menos uma doença crônica. Diante desse cenário, a Comissão de Constituição e Justiça da Câmara dos Deputados aprovou um projeto de lei que permite incluir, de forma voluntária, informações sobre doenças crônicas na Identificação Civil Nacional, a ICN. A proposta é garantir cuidados especiais no atendimento a essas pessoas. Pelo texto, a inclusão da informação só será feita a pedido do próprio cidadão ou de seu representante legal. Além disso, será necessária a comprovação junto ao órgão estadual competente por meio de um relatório médico com a Classificação Internacional de Doenças, a CID. Para o relator da proposta, deputado Patrus Ananias, do PT de Minas Gerais, o projeto garante que ninguém será obrigado a expor sua condição de saúde, evitando constrangimentos ou qualquer tipo de discriminação. No Brasil e no mundo, as doenças crônicas são consideradas um dos maiores desafios de saúde pública. Elas estão associadas a mortes prematuras, perda de qualidade de vida e também a altos custos para a sociedade e para os sistemas de saúde. Segundo o relator da proposta na Comissão de Saúde, deputado Dr. Francisco, do PT do Piauí, em situações de emergência, a informação sobre uma doença crônica pode fazer toda a diferença no atendimento.
5: E uma vez identificado no seu documento de identificação civil nacional, possibilita, em alguma situação de urgência e emergência, essa pessoa ser percebida a sua situação e isso facilitar os órgãos de saúde, o local onde possa acontecer algum infortúnio e essa pessoa ter as condições de ser acolhida, ser atendida e direcionada para um atendimento mais rápido.
1: Entre 2010 e 2023, o número global de anos de vida saudável perdidos por incapacidade ou morte causada por doenças crônicas não transmissíveis, aumentou de 1 bilhão e 450 milhões para 1 bilhão e 800 milhões. As principais responsáveis por esse crescimento foram a cardiopatia isquêmica, o acidente vascular cerebral, o AVC e o diabetes. Já os transtornos depressivos, de ansiedade e o diabetes apresentaram crescimento mais acelerado no período. O projeto, que permite a inclusão voluntária de doenças crônicas na nova carteira de identidade, segue agora para análise no Senado. Da Rádio Câmara de Brasília, Júlia Lopes.
4: Direitos Humanos.
6: Vavá do Avante de Minas Gerais relata a realidade de abandono enfrentada pela comunidade autista em regiões vulneráveis do país. O parlamentar denuncia as barreiras burocráticas impostas pelo INSS, que exige laudos médicos especializados para a concessão do BPC.
8: De acordo com Vavá, a demora nas respostas administrativas gera uma crueldade institucional que sobrecarrega as mães solo. O deputado sugere a criação de centros regionalizados de diagnóstico e tratamento e a implementação de uma política nacional de neurodivergência.
4: Segurança Pública.
6: O Tony de Paula presta homenagem aos policiais militares mortos em confrontos nas comunidades do Rio de Janeiro. Na visão do deputado, as atuais ações de combate ao crime organizado são ineficientes e desgastantes para as forças policiais.
8: O Tony de Paula cobra a formulação de políticas baseadas em inteligência e planejamento estratégico. Ele argumenta que o parlamento e as demais autoridades precisam atuar de forma coordenada para proteger a vida dos agentes que estão na linha de frente do combate ao crime.
6: Delegado Paulo Bilinski, do PL de São Paulo, defende o endurecimento das medidas de combate ao crime organizado. Além disso, o deputado apoia a classificação de facções criminosas brasileiras como organizações terroristas.
8: Delegado Paulo Bilinski pede que a segurança pública seja tratada como prioridade e cobra ações mais efetivas no enfrentamento à criminalidade. Ele afirma que é necessário ampliar os mecanismos de combate às facções para garantir mais proteção ao povo brasileiro.
4: Justiça.
6: Tadeu Venere, do PT do Paraná, critica o contexto em que a proposta de redução da maioridade penal volta à pauta da Comissão de Constituição e Justiça. Para ele, o debate está sendo impulsionado para desviar a atenção de outros temas em evidência no cenário nacional.
8: Tadeu Venere também questiona a condução do debate público sobre o assunto e afirma que a discussão tem sido utilizada com objetivos políticos. Segundo o deputado, é necessário analisar com cautela as motivações que cercam a retomada da discussão dessa pauta.
6: Dandara, do PT de Minas Gerais, repudia a proposta que reduz a maioridade penal no Brasil. A deputada argumenta que o sistema prisional brasileiro possui altos índices de reincidência e funciona como um espaço de fortalecimento de facções criminosas.
8: Para Dandara, o avanço do país depende da ampliação de oportunidades para a juventude e do fortalecimento de legislações protetivas, como a criminalização da misoginia. Ela afirma que o ódio e o preconceito direcionados contra as mulheres são a raiz do feminicídio.
6: Júlio César Ribeiro, do Republicanos do Distrito Federal, defende o equilíbrio nos debates sobre a violência de gênero. O parlamentar reitera seu compromisso com a proteção das mulheres, mas levanta preocupação com a criação de tipos penais de interpretação subjetiva.
8: Júlio César Ribeiro alerta que conceitos amplos de identidade de gênero trazem insegurança jurídica e colocam em risco garantias constitucionais, como as liberdades de expressão e religiosa. No entendimento dele, divergências filosóficas, biológicas ou religiosas não podem ser criminalizadas.
6: Termina agora o Jornal Câmara dos Deputados, produzido pela Rádio Câmara, com trabalhos técnicos de Everson Urani e apresentação de Márcio Aquilissardi e José Carlos Andrade. Uma ótima noite para você.
8: Boa noite, a Voz do Brasil volta amanhã.
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1: 8 e 1.
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2: 8h24. 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
0: 8h42.
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